0: goiaba muito gostosa. Uma palavra
1: escrita e uma palavra gravada que eu...